0: Boa noite, Uberlândia! Faz barulho aí, Uberlândia, que eu quero ouvir!
1: Que coisa linda, galera!
0: Obrigado!
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1: Então você gosta de rua, né? Tá bom.

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1: Pra você, yeah.

0: 21h26.
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0: 21h29.
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0: 21h29.
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0: Alô, Goiânia!
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0: Jorge Matheus!
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0: Obrigado, gente.
1: Você tá agora, amigo.
2: Um dos maiores bens que Deus te deu é a sua família. Família é projeto de Deus. Família não é projeto dos homens. Família é projeto de Deus. E é um dos maiores projetos, um dos mais lindos projetos. E é por isso que o diabo tem investido pesado contra a tua família. Sim ou não?
3: Sim.
2: O diabo tem investido pesado nas famílias, porque quando ele olha para a família, ele vê o maior plano de Deus para as nossas vidas. E eu já quero declarar que nada e ninguém poderá destruir a sua família. Agora o mundo está querendo nos dizer que família é fardo, que família é complicado, que família dá trabalho. Não, nós cristãos já sabemos a verdade. Toda família é uma bênção. Ergue teus braços e declara: eu e minha casa serviremos ao Senhor.

presença agora em cada membro da sua família. Você não vai desistir de nenhum. O sonho que você deve desejar é este: eu e minha casa serviremos ao Senhor. Um dia na sua casa. Talvez hoje você não consiga enxergar isso, talvez está muito longe de acontecer isso, mas um dia toda a sua casa estará aos pés do Senhor. Um dia toda a tua casa estará indo junto para a igreja. Ah, talvez muita coisa está destruindo a sua família, talvez muita coisa está destruindo a sua casa, mas nunca se esqueça, a tua família é uma bênção, a tua família é uma bênção, os teus filhos são uma bênção, o teu casamento é uma bênção. 1 Timóteo capítulo 5, versículo 8 diz: aquele que se descuida dos seus, e principalmente dos de sua própria família, é um renegado, pior do que um infiel. O verdadeiro cristão, ele nunca desiste da sua família. Pegue teu braço mais alto que você pode e diga: eu não vou desistir da minha família. Eu e minha casa serviremos ao Senhor. Canta isso, vai!

0: tua família é uma bênção.
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2: Você só tem uma vida. E durante esta vida, você só tem uma vida. E durante esta vida, por diversas vezes, você vai ter que enfrentar as tempestades. Você vai ter que enfrentar os problemas. E não tem como ser diferente. O próprio Jesus avisou: no mundo vocês terão tribulações, mas coragem, porque eu venci o mundo, e você também vai vencer. Eu não sei pelo que você está passando, eu não sei o que você está vivendo, mas coragem, coragem. Não tenhas medo.

tempestade vai acalmar. Deus está com você no seu barco. Você não está sozinho. Amém? Diga: eu creio em ti, Jesus.

tem que entender que a tempestade vai acalmar, mas vai acalmar no tempo de Deus, não no teu tempo. E às vezes a gente não tem paciência para esperar. Eu só preciso esperar. Às vezes é um ano, dois, três, quatro, cinco, dez, quinze, vinte. Eu não sei. Mas a tempestade vai acalmar.

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que você espera tudo nele. Que você é como Maria e José, que são os anauins, os pobres do Senhor, que já não esperam nas coisas dessa terra, mas que esperam no Senhor Deus. Vá dizendo para ele: Jesus, eu estou aqui, Senhor, na tua presença. Jesus, eu te desejo, eu espero em ti, Senhor. Eu quero a ti, Jesus. E o meu coração, força.

0: 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É o melhor lugar onde eu possa estar, Senhor. Eu quero estar sempre na tua presença, Jesus.
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0: Que é Márcia Dantas, ao vivo. Garçom, traz outra aí.
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2: 22:56.
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2: 22:59.
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8: Recolhe, irmão, e reza, reza aos teus.

inflama-me no fogo do teu amor. Espírito Santo, vem, vem, necessito de ti. Clama ao Espírito agora, meu irmão e minha irmã. Diga que você necessita dele para a sua vida ser transformada, para a vida da sua família ser transformada. Ele faz nova todas as coisas. Ele é aquele que recria, recria. Ele é aquele que tira do nada a existência de tudo. É esse Espírito Criador, Santificador. Vai, suplica ao Espírito Santo, vem Espírito Santo, ajudai-me a ser bom. Ajudai-me a ser bom, a fazer a tua vontade, a vontade do Pai, do Filho. Ó Espírito Santo, ajuda a minha família a ser boa, os meus filhos, o meu esposo, a minha esposa. Ajuda-nos a ser bom, porque Deus, quando nos criou, Ele viu, Ele disse que tudo era bom. E eu sou uma pessoa boa, Espírito Santo, eu sou uma pessoa boa. Então não me deixa, Espírito Santo, no nada, no pecado. Faz com que eu viva, viva a profecia de Deus para mim, a vontade de Deus para mim, que é ser bom, que é

0: mais uma vez pra terminar. 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Amém.
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nesta hora, todos aqueles que clamam, gritam, Jesus vem. O texto sagrado nos diz, Jesus foi com os discípulos para outra margem. Ele veio junto. Ele nos trouxe para esta barca. Ele nos trouxe para a sua presença. Não para nos abandonar, não. Mas para provarmos do seu amor, do seu poder, da sua ressurreição. Então nós vamos cantar, ou melhor, nós vamos rezar. Acalma, Jesus. Acalma tantos corações desesperados que nessa hora não creem que podem ser salvos. Acalma, Jesus. Tantos corações oprimidos, tantos corações desesperados. Acalma, Jesus. Filho, filha, não pula do barco, não. Permanece, aguenta firme, porque Ele está no barco. Acalma, Jesus. Acalma.

0: Wesley Safadão.
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0: Seja isso.
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0: Uma hora e um minuto.
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0: Uma hora e quatro minutos.
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0: Uma hora e quatro minutos.
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0: Família é projeto de Deus. Família não é projeto dos homens. Família é projeto de Deus. E é um dos maiores projetos, um dos mais lindos projetos. E é por isso que o diabo tem investido pesado contra a tua família. Sim ou não?
1: Sim.
0: O diabo tem investido pesado nas famílias. Porque quando ele olha para a família, ele vê o maior plano de Deus para as nossas vidas. E eu já quero declarar que nada e ninguém poderá destruir a sua família. Agora o mundo está querendo nos dizer que família é fardo, que família é complicado, que família dá trabalho. Não, nós cristãos já sabemos a verdade. Toda família é uma bênção. Ergue teus braços e declara: eu e minha casa serviremos ao Senhor.

0: Obrigado, gente.
1: Você tá doido, amigo?
2: Um dos maiores bens que Deus te deu é a sua família.

presença agora em cada membro da sua família. Você não vai desistir de nenhum. O sonho que você deve desejar é este: eu e minha casa serviremos ao Senhor. Um dia na sua casa. Talvez hoje você não consiga enxergar isso, talvez está muito longe de acontecer isso, mas um dia toda a sua casa estará aos pés do Senhor. Um dia toda a tua casa estará indo junto para a igreja. Ah, talvez muita coisa está destruindo a sua família, talvez muita coisa está destruindo a sua casa, mas nunca se esqueça, a tua família é uma bênção, a tua família é uma bênção, os teus filhos são uma bênção, o teu casamento é uma bênção. 1 Timóteo capítulo 5, versículo 8 diz: aquele que se descuida dos seus, e principalmente dos de sua própria família, é um renegado, pior do que um infiel. O verdadeiro cristão, ele nunca desiste da sua família. Pegue teu braço mais alto que você pode e diga: eu não vou desistir da minha família. Eu e minha casa serviremos ao Senhor. Canta isso, vai!

0: A tua família é uma bênção.
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2: Você só tem uma vida. E durante esta vida, você só tem uma vida. E durante esta vida, por diversas vezes, você vai ter que enfrentar as tempestades. Você vai ter que enfrentar os problemas. E não tem como ser diferente. O próprio Jesus avisou: no mundo vocês terão tribulações, mas coragem, porque eu venci o mundo e você também vai vencer. Eu não sei pelo que você está passando, eu não sei o que você está vivendo, mas coragem, coragem.

A tempestade vai acalmar. Deus está com você no seu barco. Você não está sozinho. Amém? Diga: eu creio em ti, Jesus.

que a tempestade vai acalmar. Mas vai acalmar no tempo de Deus, não no teu tempo. E às vezes a gente não tem paciência para esperar. Eu só preciso esperar. Às vezes é um ano, dois, três, quatro, cinco, dez, quinze, vinte. Eu não sei. Mas a tempestade vai acalmar.

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2: 2:31.
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3: 2:34.
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5: Recolhe, irmão.

queima-me no fogo do teu amor. Espírito Santo, vem, vem, necessito de ti. Clama ao Espírito agora, meu irmão e minha irmã. Diga que você necessita dele para a sua vida ser transformada, para a vida da sua família ser transformada. Ele faz nova todas as coisas. Ele é aquele que recria, recria. Ele é aquele que tira do nada a existência de tudo. É esse Espírito Criador, Santificador. Vai, suplica ao Espírito Santo, vem Espírito Santo, ajudai-me a ser bom. Ajudai-me a ser bom, a fazer a tua vontade, a vontade do Pai, do Filho. Ó Espírito Santo, ajuda a minha

uma pessoa boa, Espírito Santo. Eu sou uma pessoa boa. Então não me deixa, Espírito Santo, no nada, no pecado. Faz com que eu viva, viva a profecia de Deus para mim, a vontade de Deus para mim, que é ser bom

0: mais uma vez pra terminar. Inspirar-me, consolar-me, inflamar-me. Amém.
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que nesta hora todos aqueles que clamam, gritam, Jesus vem. O texto sagrado nos diz: Jesus foi com os discípulos para outra margem, ele veio junto, ele nos trouxe para esta barca, ele nos trouxe para a sua presença, não para nos abandonar, não, mas para provarmos do seu amor, do seu poder, da sua ressurreição. Então nós vamos cantar, ou melhor, nós vamos rezar. Acalma, Jesus. Acalma tantos corações desesperados que nessa hora não creem que podem ser salvos. Acalma, Jesus. Tantos corações oprimidos, tantos corações desesperados. Acalma, Jesus. Filho, filha, não pula do barco, não. Permanece, aguenta firme, porque Ele está no barco. Acalma, Jesus. Acalma.

0: Fortaleza e Safadão.
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os pobres do Senhor, que já não esperam nas coisas dessa terra, mas que esperam no Senhor Deus. Vá dizendo para ele: Jesus, eu estou aqui, Senhor, na tua presença. Jesus, eu te desejo, eu espero em ti, Senhor. Eu quero a ti, Jesus. E o

0: teus pés. É o melhor lugar onde eu possa estar, Senhor. Eu quero estar sempre na tua presença, Jesus.
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0: 3:39.
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0: 3:42.
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8: Essa é linda demais.
9: Era pra ser simples. Duas palavras resolveriam a situação que eu tô. Não vou. Mas é complicado. Não é uma palavra pouco usada quando o assunto é o amor. Eu vou.
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1: Parece que eu já quero sentar aqui num bar em Goiânia mesmo e já começar a beber ouvindo essa.
2: Tô pronto.

0: foda, meu amigo.
1: Sem moderação, amigo.
2: Sextou sem moderação.
1: No pelo, valendo, cê tá
2: valendo.
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0: Forte Uberlândia!
1: Faz barulho aí, Uberlândia, que eu quero ouvir!
0: Que coisa linda, galera!
1: Obrigado!
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0: 4 horas e 36 minutos.
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3: 4:39.
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3: 4:40.
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2: Opa! Eu e a Mimosa chegando por aqui mais uma vez, é o nosso programa. Olha, gente, 5 horas 5 minutos, né? Estamos chegando aqui pela Rádio Pirapetinga Web para todo o mundo, não é só para a nossa cidade, não, né? É para todo mundo, cidade, região, Brasil e mundo. É onde chega a internet, tá lá a nossa Rádio Pirapetinga Web, né? É verdade, gente. Olha, hoje é sexta-feira. Olha, é muito. Muita gente fala que a sexta-feira é prima da quinta-feira, né? E é, rapaz, é irmã do sábado. A sexta-feira é prima da quinta e irmã do sábado. Aí fica bom, né? Sexto, dia 7 de agosto de 2026, né? Deus, que hoje aí não nos falte, né, paz, sabedoria e força para enfrentar tudo o que vier, né, gente? Que o Senhor abençoe nossos caminhos, cuide da nossa família e faça florescer tudo aquilo que vem de ti. Amém, Senhor Jesus. Você já botou o joelho no chão hoje para agradecer essa semana que passou, para agradecer, né, os dias que passaram nessa semana, as provações, os livramentos, né? É, gente, e a prosperidade também. Ah, se não aconteceu aquilo que você queria, paciência, né? Deus está trabalhando a seu favor, tá bom? Dia 7 de agosto, a seu favor e a meu favor também. Olha, gente, dia 7 de agosto, é domingo, é dia dos pais, né? É uma data maravilhosa. Eu fico feliz que eu sou papai, eu sou vovô já, né, gente? E eu lembro muito aí da minha juventude, né? Lá nos primeiros passinhos, assim, né, com um adolescente, com a coisa toda, o meu pai, né, hoje está lá no papai, está fazendo companhia lá para o Papai do Céu, está no segundo andar, mas os ensinamentos que o meu pai passou, né? Então, eu me orgulho muito de hoje botar o joelho no chão e agradecer por tudo que meu pai fez por mim, né? Pois é, gente, você tem o pai hoje, mãe hoje aqui na terra, dê abraço, assim, dê carinho, né? É, gente, porque a gente, quando passa para o segundo andar, aí que a gente vê a falta que esses véi faz na vida da gente, né? Pois é, mas Papai do Céu está cuidando, né? Papai do Céu está cuidando lá da minha mãe, do meu pai, dos meus irmãos que já passaram, né? E então a gente deixa para o Papai do Céu. Aqui tudo acontece na nossa terra, nessa vida, com os olhos do Papai do Céu. Ele que sabe, ele que rege a nossa vida, né? Olha, gente, dia 7 de agosto, 5 horas 8 minutos, no dia 7 de agosto comemora-se São Caetano de Thiene. Ele nasceu em 1480, né? Conhecido como padroeiro do pão e do trabalhador, São Caetano, né? É o patrono que busca emprego e gestor administrativo, fundou a Ordem dos Clérigos Regular Teatinos para renovar a vida do clero. É São Caetano, dia de São Caetano. Hoje é dia nacional e marcos também. Dia nacional do documento brasileiro, né? Aniversário da Lei Maria da Penha, que bota muito homem atrás da grade, né? Essa Maria da Penha Aí bota muito homem, mas esses homens aí que ficam atrás da grade por causa da Lei Maria da Penha são safados, sem vergonha, né? Porque não cumpre os compromissos que tem que cumprir e vai pra grade, né? Aniversário do Rio Grande do Norte hoje, celebra a emancipação aí do Rio Grande do Norte, celebração aí política, né, do Rio Grande do Norte. Ei, menino, aqui Manhã Sertaneja também é cultura, gente. 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Olha, gente, olha, gente, vamos pegar o triste, você pega às 6 horas da manhã, aqui na nossa cidade, na região. Você pega às 6 horas da manhã, pega o trem, menino, 5h10. Aí, moda de viola, sertanejão até às 7 horas da manhã. Nós estamos acordando o sexto. 5h10.

Bonito, gente, bonito demais. O Mimosa. É, acorda o pessoal e sextou, gente, sextou. Como diz o Venâncio, sextou. 3299-8658-296 é o nosso telefone. Aqui você faz a diferença, é. Ajuda nós passando o aplicativo aí. Da nossa emissora, tá bom, gente? Alô, Verônica, alô, Andrinho, lá na Vargem Grande. E sempre ligados, curtindo a nossa programação, né? Andrinho tá na ordenha já, né, rapaz? E Andrinho, um abraço. Abraço, Itônio, um abraço, Carlinho. Um abraço, Zé da Ruth. Um abraço, Dona Lúcia. Um abraço grande aqui da nossa Manhã Sertaneja. E até às 7 horas da manhã a gente tá por aqui acordando você. Você já fez cafezinho? Botou um trem no bucho? É, pega o trem, rapaz!

vocês. É eu mesmo, é eu mesmo. E a mimosa. A galera aí já tá ativa, né? Maria José de Lima Leite. Ei, Maria José acordando cedo. Ei, mundão.

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0: É a porteira, né? Ô, gente. Vamos, gente. Oi, é eu. A mimosa também. Aqui na Manhã Sertaneja, um abraço pro Gilmar do Mangueirão. Ô Gilmar, levanta essa cabeça, menino. O Gilmar tá meio derrubado porque o Fluminense perdeu, né? Ele é tricolor. Antônio, lá de São Paulo, ele tá meio derrubado também, né? O Ascarão do Fluminense, os Fluminenses ficam meio derrubados, né? Vamos, Gilmar, vamos pra luta, menino. Tem jogo de novo sábado, hein, Gilmar? Contra

É eu mesmo. É até às 7 horas da manhã, a gente tá aqui acordando você, né? Ô gente, esse negócio aí de ventania, rapaz, eles estão falando aí que ventania no Rio, né? Até um colega meu lá de Além, Paraíba, ele me ajuda aqui muito, mandando notícia, né? Mandando aí, companheiro de rádio mesmo, né? O CEMADEM aí emite alerta de ventos para todo o estado do Rio, né? Região, o IMET atentou também aí para essa ventania no dia 9 de agosto, né? O Centro Estadual de Monitoramento, né? Eles estão fazendo aí uma confusão danada com esse vento aí, que eles estão falando aí que vai chegar no domingo, né? Ô, gente, negócio de previsão do tempo, eu acredito muito em Jesus, né? Em São Pedro, porque esse negócio do homem aí, ele fala um negócio, funciona outro, não dá certo isso, né? Previsão do tempo que a gente fala, ou fala aqui, né? Jesus dá a previsão do tempo certinho. Não tem esse negócio, pode estar um sol aí, achando o coco, que ele quiser, que chove, fecha o tempo e chove mesmo. Né, os homens aí fazem aquelas previsão aí, né, mas eles esperam que dê resultado, né, mas de vez em quando eles o negócio de ventania, eles estão falando desde a última ventania que deu no Rio de Janeiro, matou gente, né, fez um estrago lá. Eles estão falando que vai dar uma ventania aí dia 9, né, não, o alerta aqui é de hoje, não, de ontem, né? De ontem até domingo. Eles preveem assim, né? De quinta-feira até domingo vai dar uma ventania, a gente não sabe que hora, a gente não sabe que dia, a gente não sabe. Gente, né? Eu, a olho vivo e faro fino, né? A gente tem que ver aí, né? Ficar prevenido, né? Olho vivo e faro fino, tem que ficar prevenido, mas sei lá, né, gente? Olha, então você fica prevenido aí, não bota as roupas no varal, né? Protege aí os animais, o cachorro, o gato, né? As crianças, rapaz, não deixa solto, não. Se começar a ventar, você recolhe as crianças para dentro de casa e procura um lugar aí protegido, né? Verdade, não pode ficar no tempo não, que aí complica o negócio, né? Mas eles falaram aí que vai dar uma ventania de hoje até domingo. Vamos ver que se essa ventania vai chegar aqui na nossa região, né? Rapaz, eles preveram aí, né? Zona da Mata, né? Olha o microfone tá zoando. Esse microfone aqui deu uns negócios nele aqui. Que zoa, uns barulhos, né, rapaz, diferente. Vamos ver que essa ventania vem, né? Eu acredito mais na previsão do tempo do Papai do Céu. Mas eles estão falando que a ventania vem de ontem até domingo. Vamos ver se ela vem, né? Mas aí o olho vivo fala o fino. Previne, tá? A roupa no varal, as crianças para dentro de casa. Começou a ventar, não sai lá fora. Previne. Olha, gente, 5 horas e 29 minutos, abraço amigo Nonato, né? Ô Nonato, cuidado com a ventania aqui que eles estão falando, né? É verdade, bom dia amigo, você já tá fazendo café? Acorda a dona Balbina agora não, né? Faz o café primeiro, compra o pão, depois você acorda a dona Balbina aí para tomar aquele café. Bom dia amigo, obrigado pela mensagem aí de otimismo. Nenato, sextou, amanhã tem Botafogo e Fluminense, né meu filho? Gente, 5 horas e 29 minutos.

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2: É eu mesmo, gente. No, como diz o outro, né? Não tem outro, não. Gente, eu e a Mimosa até às 7 horas da manhã, a gente tá acordando você aqui, né?

0: eu mesmo, eu e a mimosa, né? Ô, minha amiga dona de casa, né? Já acordou para fazer o café pro marido, né? É, rapaz, é para fazer aí a bolsa pro marido levar as ferramentas, é eu levar o rango também, né? Ela acorda cedo. Olha a gente, olha a gente, olha a hora, 5h39, 5h39. É, rapaz, né? Não é mole, não. Você vai pegar, você já pega o tri, rapaz. Você tá na nossa cidade aqui é pertinho, né? Nas grandes capitais tem que pegar metrô, ônibus, né? As condução aí para chegar no trabalho, às vezes o trabalho é longe, chega até atrasado, né? Rapaz do céu. Ó, vamos, gente, 5 horas 39, 39 minutos, anima aí. O sexto hoje. Sextou, né? A minha mulher ontem falou comigo assim, né? Ela faz aí academia, né, rapaz? Esse negócio aí de academia não dá para mim, não. Eu tô machucado aqui, machuquei o tendão, né? Fui inventar de jogar bola, né? Aí, rapaz, estourei o tendão da perna esquerda, mais de 60%, né? Aí eu tô de molho, não posso caminhar, não. Mas esse negócio de academia não dá para mim, não, hein, rapaz? Levanta peso, desce peso. Aí a minha mulher gosta, né? Aí ela falou lá, a menina lá falou na academia: sexta-feira é prima da quinta e irmã do sábado. Eu não sei se ela tá certa, não, mas sexta-feira é prima da quinta e irmã do sábado. É, gente! Alô, Nonato, aquele abraço, né, rapaz? Você já fez o café? O Nonato pediu aqui, rapaz, um som pra gente aqui, nas modas de viola, e pediu aqui uma música. O Nonato, eu não ouvi essa música também muito tempo, né, rapaz? É um modão sertanejo.
1: Meus amigos, se nesse
0: Ei,
1: momento
0: Barreirito!
1: me perguntasse
0: Aí,
1: quais são os meus passos,
0: Nonato! 5h41!
1: movimentos, mas em nome de Deus, eu agradeço e peço que cada fã, cada amigo, cada irmão, que dê um passo por mim, porque eu não sei onde estão os meus passos.

agora é 5h44. 5h44 aqui na Manhã Sertaneja, aí Nonato, rapaz, que musgão sertanejo, hein, rapaz, o Barberito pro Nonato, é eu, olha a mimosa aí acordando todo mundo, né, gente, olha, a nossa Manhã 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

Ei, rapaz do céu, é rapaz, é eu, ei, mimosa, sou rapaz, essa mimosa é forte mesmo, né? Essa vaca eu não posso mandar ela pro açougue, não. Elas antigonas, Norato, elas antigonas aqui, rapaz, pra relembrar os nossos tempos bons, né? Abraço pro Marquinho da Açucã Vascaíno. Ô Marquinho, um abraço grande, um abraço pro Marcelinho André, lá no Paraíba, né? Ah, o Venâncio, sexto, o Venâncio fala assim, né? Sexto. Olha, gente, um abraço grande, 5 horas 49 minutos, né? 5h49, menino, não brinca com serviço, não. Pega o tri, menino, pega o

Mimosa, 5h54, gente, 5h54. Abraço pro meu amigo Gilberto Abrantes, né? É, rapaz, o dono do Cachorrinho Coló. Alô, Gilbertão, um abraço grande, menino, aqui da nossa Manhã Sertaneja.

0: Yo bueno. Faro.
1: Ah, né, mole? Esse japonês aí é coisa. Ele não fala nada, né, rapaz? Ele faz uma enrolação. Aí é, a gente tenta decifrar. Eu só entendo que esse japonês fala aí, é assim, no final do Musgão Sertanejo, ele fala assim: falou.
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numa nuvem com grande poder e glória. Quando estas coisas começarem a acontecer, levantai-vos e erguei a cabeça, porque a vossa libertação está próxima. Lucas capítulo 21, versículos 28, do versículo 27 ao 28. É preciso levantar a cabeça, gente. Erguer a cabeça. Porque a nossa libertação e a nossa salvação está próxima. Porque Deus não abandona os seus diante dos acontecimentos mais duros e trágicos que possam acontecer na vida humana e na história da humanidade. O nosso olhar é de fé, esperança, confiança e certeza de que há um Deus que cuida de nós. O mundo pode parecer perdido, mas não vamos nos perder no mundo porque Jesus veio para nos salvar. Por isso, permitamos ser salvos por Jesus a cada dia. Olha, gente, que palavra bonita, né? Então eles verão o Filho do Homem vindo numa nuvem com grande poder e glória. Quando essas coisas começarem a acontecer, levanta-vos e ergueis a cabeça, porque vossa libertação está próxima. Lucas capítulo 28, versículos 27 e 28. Que bonito, né? Às vezes a gente está tão preso nas coisas mundanas que a gente se esquece que a gente está vivo. Na verdade, muitas das vezes a gente se esquece que está nesse mundo. E o texto de hoje fala isso: é preciso levantar a cabeça, erguer a cabeça, porque a nossa libertação e a nossa salvação estão próximas, porque Deus não abandona os seus diante dos acontecimentos mais duros e trágicos que possam acontecer na vida humana e na história da humanidade. Deus, gente, não nos abandona. Às vezes a gente... Poxa vida, a gente aconteceu uma coisa que a gente não estava esperando e Deus não abandona a gente, não. Aconteceu. Deus não abandona a gente nunca. Às vezes você fez um empreendimento, não deu certo, né? Fez umas contas aí no mês, né? Não fechou as contas do mês. Às vezes relacionamento não está dando certo. Às vezes brigou com o vizinho, né? Às vezes brigou com o filho, brigou com a esposa, brigou com a mãe, brigou com o pai. Às vezes não está dando certo. Mas você vai abaixar a cabeça nesse momento? Você vai abaixar a cabeça? Não deu certo mesmo. Era que não dá certo. Não faz isso não. Erga a cabeça, porque a nossa libertação e a nossa salvação está próxima. Porque Deus não abandona os seus diante dos acontecimentos mais duros e trágicos que possam acontecer na vida humana e na história da humanidade. Às vezes você perdeu um ente, um membro da sua família que você gostava muito, né? E aí você fica arrasado. Lembre-se desse texto. Deus não abandona, gente. Deus não abandona. A gente tem que levantar a cabeça e, gente, continuar. Deus não abandona os seus diante dos acontecimentos mais duros e trágicos que possam acontecer na vida humana e na história da humanidade. Se lembre disso, bota na cachola. O nosso olhar é de fé, de esperança, confiança e certeza de que há um Deus que cuida de nós. Nós temos que ter certeza de que é um Deus, gente, que cuida de nós, né? Que nos ama. E nós precisamos devolver esse amor para Ele.
O mundo pode parecer assim, perdido.

perdido, né? Mas não vamos nos perder no mundo, porque Jesus veio para nos salvar e por isso permitamos ser salvos por Jesus a cada dia. Ele quer nos salvar, ele quer nos dar direção na nossa vida, ele quer nos libertar de muita coisa que nós estamos amarrados. Às vezes você tem um vício que não consegue se libertar de jeito nenhum. Você procurou a chave para sair desse vício? Deus é a chave. Confie nele, tenha fé, peça para ele, converse com ele e ele vai te dar a solução. Então, gente, essa mensagem de hoje é preciso levantar a cabeça. Erguer, porque a nossa libertação, nossa salvação estão próximos por Deus, porque Deus quer que isso aconteça na nossa vida. Tudo, tudo na nossa vida é no tempo de Deus.

0: pelo tempo de Deus. Tudo acontece no tempo de Deus, né? Não é no nosso tempo, é no tempo de Deus. Gente, olha, você já botou o joelho no chão hoje para agradecer a Deus por mais um dia? Já botou o seu joelho no chão? Agradeceu a Deus por mais um dia, por mais esse plano de vida que Deus está fazendo nas nossas vidas? Agradeça a Deus. Bote seu joelho no chão, peça a Ele para te dar uma sexta-feira maravilhosa. E eu já pedi. Eu já fiz os meus pedidos, né? Botei o meu joelho no chão, conversei com o Papai do Céu, fiz as minhas orações. Todos os dias, antes de começar o programa, né? Antes de tomar o meu café, eu faço as minhas orações, porque tudo, gente, tudo nós dependemos dEle. Tudo nós dependemos de Deus. No ar que a gente respira, no caminhar, no nosso passo, no nosso trabalho, tudo dependemos de Deus, tá? E tudo no tempo dEle. Não adianta a gente querer adiantar as coisas, querer fazer, não, eu vou fazer isso agora que depois não. Tudo é no tempo dEle.
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0: Rapaz do céu, rapaz, eu coloquei uma coisa aqui, foi outra, não, rapaz. 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
0: É até às 7 horas da manhã, a gente tá por aqui, rapaz, levando o melhor do sertanejão Brasil pra você. 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Até às 7 da manhã a gente tá aqui com a nossa alegria, com a nossa Rádio Web. Olha, você quer aí, né, mandar aí um musicão, né, para alguém, é 998-658296, 32 aqui, é o nosso código de área, pode mandar, você aí, ajudando a gente, passando esse aplicativo da nossa emissora para mais pessoas, né? É, gente, você ajuda bem a gente. Abraço para Mireia, lá no Rio de Janeiro. Abraço para o Zé Francisco, lá no Jacaré, no Rio também. Alô, Rodrigo! Rapaz, o meu sobrinho hoje vai trabalhar, né, Rodrigo? Hoje, sextou, você pega a reta aí, meu filho, pega o tri, né? A Girlane aí fez o seu café da manhã reforçado. Ô, meu sobrinho, ô, Gilane, faz um café reforçado aí pro Rodrigo, minha filha, porque ele vai pegar a balsa ou vai pela ponte? Ele mora em Niterói City. E, Rodrigão, abraço, filhão do Manuel, né? O Manuel é figuraça. Flamenguista. Alô, meu sobrinho Bruno, lá em São Gonçalo mesmo, né, Rodrigo, que o Bruno mora, né? É, rapaz, meu irmão Edivar mora lá no, na Niterói, né? Niterói também, o meu irmão, eu acho que mora ali no Engá, né? Eu não sei onde, assim, mais precisamente a localização dele. Eu vou saber depois, eu vou perguntar para ele, para o abraço aqui a gente mandar. Ô Rodrigo, vamos pegar o tri, meu filho. Olha o Zezé de Camargo aí chegando para você animar. É 7 horas, gente. 7 horas tá perto, hein? 6:17. 6:17. Olha o Zezé aí, ó.

pessoa? Olha, gente, olha a hora. Olha, gente, falta 6h21, né? Falta 39 para as 7. Você ainda tá em casa ainda, rapaz? Pega o tri, rapaz! Pega o tri, rapaz! Ô, amiga, pega o tri também, né? Pega o tri, minha filha. Você vai trabalhar também? O patrão vai trabalhar, a patroa vai também, né? Seis, dois, pega o trico e emprego, tá difícil, rapaz, tá difícil demais emprego, né? Olha, gente, 6h22, né? 6h22, pra você tá ouvindo a gente nas grandes capitais, né? Um abraço grande, você tá ouvindo a gente aqui na zona rural, na cidade, né? Gente, um abraço aí pros donos de padaria, né? O Adrianinho aqui, rapaz, faz um pão legal ali na Praça Santana, aqui em Pirapitinga. Se você não conhece Pirapitinga, você vem pra cá pra conhecer. Aqui é bom demais, né? Aqui nós não joga queijo de morro abaixo, sai correndo atrás, não. Os mineiros, rapaz, tem, né? Eles têm mania de falar que a gente joga queijo e corre atrás, né? A gente não é assim, não. Aqui é o povo, é ordeiro, é bom demais. Você tem que conhecer aqui o povo mineiro Pirapitinga, tá bom? Você tá ouvindo a gente aonde, gente? Em qualquer parte do mundo. Tem internet? Tem Rádio Pirapitinga Web. Tem internet, tem Rádio Pirapitinga Web. Pede o nosso aplicativo aqui pelo nosso telefone, 32998658296. A gente manda para você. Ah, tem um amigo aí que tem o aplicativo? Passa aí, ajuda a gente a divulgar, né, a nossa emissora, tá certo, gente? Olha, gente, cadê aqui, olha, o leilão beneficente para o Flávio do bairro Santa Luzia, né? Nesse sábado, dia 8 de agosto, a partir das 16 horas, no Bar do Branco, no bairro 2000, e tem forrozão com Silas Cowboy. Colabore com uma prenda deste no Bar do Branco. Rapaz, aí, Adriano Tchê, ô Tchê, um abraço grande aqui da nossa manhã sertaneja. Menino, olha a gente, a hora 6h24. Abraço pra Geise e pro Cláudio Vascaíno, nós amigões, né? Até às 7 horas a gente tá por aqui acordando você, 6h25. Donato, Ana Laura já acordou, a Tatiana também, a Dona Balbina já tomou café?

Bonito demais, até às 7 horas da manhã a gente tá por aqui acordando você. Aqui é só alegria, gente, é só alegria. 6h28.

0: bonito, né, gente? Olha a hora, gente, 6h31.
1: Eu fiquei.
0: Oh, gente, 6h31. Humberto Júnior, aí em Miracema. Humberto. É, rapaz, você tá sabendo aí da. Estão falando aí de uma ventania que vai passar aí, Humberto, né? Até domingo. Eu falei aqui que eu confio na previsão de Papai do Céu. A previsão dos homens aí não é muito segura, não, né? Estão falando que rajada de vento, chuva, não sei o que, né? Vamos ver. Aqui a previsão do tempo aqui. Tá sempre aqui, ó, não tem chuva, né, só tem uma chuva aqui, previsão do tempo para chuva, segunda-feira, né, ó, a gente vão confiar na previsão, é de Papai do Céu, né, ô Humberto, a previsão aí tá falando que vai vir vento, né, e você cuidado aí, menino, você cuidado aí, Humberto Júnior Miracema, esse menino é bom, né, é a previsão do tempo aqui, ó, falando aqui, vai chover segunda-feira. Eu não acredito muito nessa previsão do tempo, não. Mas eu acredito muito aí na previsão do tempo lá de Papai do Céu, né? Essa previsão aí, meu filho, não erra de jeito nenhum. Olha, gente, 6h33, Humberto Júnior, você daqui a pouquinho vai estar na ativa lá na Rádio Princesinha do Norte. Humberto Júnior é gente boa, senhor. E a gente, 6h33. Esse aí quase coisou.

0: rapaz.
1: Quem gostou faz barulho?
0: É, Zé Neto. Zé Neto e Cristiano, não faz, né? Quase segunda, quase terça. É, gente. 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É. Até às 7 horas da manhã, 6h36.

melhor do sertanejão Brasil pra você. É eu, rapaz, é eu mesmo, né? Acordando você, né? A mimosa já fez uma barulhada aqui, rapaz, não é brincadeira não, né? A mimosa tá descansando um pouco. Gente, domingo é dia dos pais, né? Dia dos pais, domingo. Ah, Silva, eu não tenho dinheiro pra comprar um presente pro meu pai, olha, vai lá dar um abraço nele, né? Dá um abraço, ele vai entender a sua situação, teu momento, tá? Mas não deixa de dar um abraço no seu pai, de dar um carinho, de dar um cafuné. Às vezes você tá longe, né? Ah, não dá pra ir, né? Olha, gente, a gente tem que ter tempo pra tudo. Às vezes a pessoa fala assim: ah, eu tô no Rio, tô em São Paulo, tô nas grandes capitais. Ô, gente, tem ônibus, né? Ah, você não tem carro, tem ônibus. Mas não deixa de ir para ver o seu pai, se você pode. Se seu pai já passou, como o meu, pro segundo andar, reze, ore, né? Medite, peça a Deus para botar o seu pai num lugar aí especial do lado dele, tá? Se você, eu faço as minhas orações aqui, domingo, eu vou, né, lá na igreja, eu sou católico, né, devoto de Nossa Senhora Aparecida, São Sebastião, isso eu tenho orgulho de falar, né, passei muitos apertos nessa vida de saúde, e meu pai e minha mãe recorriam sempre a Nossa Senhora de Aparecida e São Sebastião. Tanto, né, que o Silva Filho é Sebastião também. O Silva tem Sebastião, né? E me orgulho muito por isso, que a minha mãe era devota de Nossa Senhora Aparecida, meu pai devoto de Nossa Senhora Aparecida, São Sebastião. E os apertos que eu passei de saúde, eles entregaram a minha vida a Deus, Nossa Senhora de Aparecida e São Sebastião. Eu estou aqui até hoje, né? Os médicos falaram que, olha, vamos operar, mas não tem muito tempo de vida, aquela coisa toda. E eu estou aqui até hoje, graças a Deus, né? Frutos, né? Bons frutos que a minha árvore deu, graças a Deus, né? Os meus filhos. E eu tenho orgulho por isso, né? Então, gente, a gente bota o joelho no chão, pede para o seu papai, se ele passou para o segundo andar. Mas se ele estiver aqui, não deixe de falar e dê um abraço nele, dê um abraço no seu pai, tá bom? Um abraço muito grande do Silva, não deixe de dar um abraço no seu pai no domingo, tá bom? 6h42, até às 7h a gente vai estar por aqui tocando o melhor do sertanejo pra você, acordando você.

É, rapaz, olha a hora, gente, olha a hora, 6h45, um abraço pro Vanderlan. Ô Vanderlan, um abraço grande aí da nossa manhã sertaneja, um abraço pro Ivan, um abraço pro Adicélio, um abraço pro cara Daniel, né, lá em Estrela d'Alva. Gente, tá vindo aí a festa de Estrela d'Alva no mês de setembro, início do mês de setembro, né, é a festa do produtor rural lá em Estrela d'Alva, né? Alô, Volta Grande, rapaz, né? É, rapaz, Volta Grande é pertinho da gente aqui, né? Tem muita gente ligada, curtindo a nossa programação lá em Volta Grande, rapaz. Alô, Porto Marinho, é. São Sebastião do Paraíba, Itaucara, Perivé, Itapiruna. Alô, Beto Júnior. É, rapaz, daqui a pouquinho você tá na ativa, né?

0: mas sobrevivendo sim.
1: Bonito demais, rapaz.
2: Silva Filho.
1: É eu mesmo, gente. 6h49. Deixa eu mandar um abraço aqui pra minha sogra, porque senão não tem rango lá no final de semana, não. Aqui, deixa eu garantir a boia no final de semana. Alô, dona Terezinha, né, rapaz? A minha sogra lá na Vargem Grande, o seu Tito, meu sogro, a dona Terezinha, a gente vai lá pra pegar a boia no domingo, né? Que cara de pau, né, Tereza? O seu genro falando isso. A minha sogra, rapaz, ela é gente boa, né? A gente vai lá, faz uns estragos na casa dela lá no final de semana. A nós, né, e a mulher e as crianças. Mas ela gosta. Alô, Tereza, um abraço grande. Olha a hora, gente, 6h50 até as 7 horas. Nós estamos aqui tocando o melhor do sertanejo, acordando você. Ô, você ainda tá aí em casa? Vai pegar.

0: rapaz!
1: Gente, olha, 6h53, hein? 6h53, você ia pegar às 7 horas da manhã, só segunda ou só amanhã, né?

56, gente, eu estava falando aqui para os meus botões, né? Ontem teve mais dois jogos pela Copa do Brasil e o Corinthians foi desclassificado da Copa do Brasil. É, rapaz, ele ganhou do Internacional, mas acabou fora da Copa do Brasil porque tinha perdido o primeiro jogo por 2-0. E o Vitória, rapaz, olha, massacrou o Atlético Paranaense em casa. O Vitória fez 4-0 no Atlético Paranaense, né, rapaz? Olha, não é brincadeira, não. Eu vi o jogo um pouquinho, né? Então, os classificados aí, para se juntar àqueles outros times que já classificaram, o Vitória e o Internacional, né? É verdade. O Campeonato Brasileiro rola aí no final de semana, né? Amanhã, 22ª rodada, Grêmio e São Paulo, 4 horas da tarde. Remo e Atlético Mineiro, 6:30. Coritiba e Chapecoense, 8:30 da noite. Botafogo e Fluminense, rapaz do céu. 9 horas da noite, hein? Gilmar do Mangueirão, Venâncio, Nonato, rapaz. É o Antônio lá de São Paulo. E, rapaz, não é brincadeira, não. É, tem mais aí, botafoguense, que houve Gilberto Abrantes. E, rapaz do céu. É amanhã, 9 da noite, em Cruzeiro e Mirassol. Domingo, 11 horas da manhã. Bahia e Vasco, 4 horas da tarde no domingo. Palmeiras e Inter, domingo, 4 horas da tarde. Santos e Atlético Paranaense, domingo, 6:30. E Bragantino e Corinthians, domingo, Bragantino e Corinthians, domingo, 6:30. E Flamengo e Sport Clube Vitória, domingo, 7:30, né? Bem, vamos aos classificados aqui da Copa do Brasil. Copa do Brasil. Aqui, ó, já aparece, né, rapaz? O pai dos burros é o Google, né? Olha, gente, os classificados, o Santos, né? Cruzeiro, Grêmio, Vasco da Gama, Palmeiras, Vitória e Internacional. Esses times aí que conseguiram classificação para as oitavas de final da Copa do Brasil, né? Rapaz... Quem sabe não vem uma vitória do Vasco, né? Domingo, 4 horas da tarde, contra o Bahia. Se jogar a metade que jogou contra o Fluminense, vai vir, é certinho, né?

É, gente, estamos terminando, né? É o nosso programa de hoje. É, rapaz, 7 horas 2 minutos, né? 7 horas 2 minutos. Eu até esqueci de preparar uma música aqui especial, né? Eu só ver se dou uma pesquisa aqui. Às vezes sempre aparece, né? Apareceu um monte de gente. Apareceu um monte, mais um montão aqui. Deixa eu ver aqui. Qual aqui que eu vou pegar, né? Rapaz, que é muito. Ah, tá. Já sintonizei aqui. Domingo é dia dos pais, né? Você sabe que domingo é especial, né? É especial o dia dos pais, né? Então, eu quero falar para você, né? Que se valorize o seu pai, né? Dê um abraço nele, dê um carinho nele, né? E, gente, não tem coisa melhor do que receber carinho de filho. Eu sou até suspeito de falar, né? Porque eu sou pai. A gente é suspeito porque eu já preparei aqui uma, né? Já tá ali. Já tá. Ah, tá. Deixa eu tirar essa aqui. Pronto. Gente, não, nós estamos terminando, né, o programa 74. Eu queria falar uma coisa para você. Para você que está me ouvindo agora, para você que me acompanha no meu trabalho, né, aqui na Rádio Pirapitinga Web. Se você quiser nos ajudar, né, pode passar o aplicativo aí para as outras pessoas. Mas eu quero falar de pai. Pai é uma coisa sagrada, mãe é coisa sagrada, família é uma coisa sagrada. E eu digo aqui, com certeza, porque Dia dos Pais, né? Não só o mês do segundo domingo de agosto. Dia dos Pais é todo dia, Dia das Mães é todo dia. O pai é que nos ensina, exemplo, né? Eu tenho orgulho de falar que eu saí de uma roça, né? A minha família saiu de uma roça chamada Berra Onça, e o meu pai e a minha mãe, junto com a minha mãe, nos ensinaram a caminhar de acordo com a palavra de Deus, de acordo com o Papai do Céu. E até hoje eu procuro ensinar para os meus filhos isso. Ser honesto, né? Ser dedicado, ser trabalhador, né? Tem muitas qualidades que um pai tem que passar para o filho, e eu procuro ensinar isso para os meus. Você que está me ouvindo, você que é pai, nesse momento, procure ensinar o melhor para o seu filho. Os dias de hoje não tão fáceis. Não tão fáceis, gente. Criar filho hoje em dia é complicado. Pela internet, pela facilidade que a maldade acumulou no mundo, né? A maldade hoje está solta, o bicho ruim está solto, né? Essa internet, não é a internet, é as coisas que acontecem.

Sim, a facilidade que acontece e que a gente vê cada absurdo acontecendo no Brasil, no mundo, né, de filhos contra pais, que a gente fica, né, com o olho arregalado. Então, filhos, valorize os seus pais. Pais, valorize os seus filhos. É assim que funciona. É assim que Deus quer que funcione, tá? O filho valorizando o pai valorizando o filho. E dê o de melhor para o seu filho, tá? E outra coisa, nunca se esqueça que o pai maior do universo abraça os seus filhos com amor, né? E que o filho abraça o seu pai com o mesmo amor. Domingo, dia dos pais. Olha, faça uma visita ao seu pai, dê um abraço nele. Se não está aqui não, reze por ele, tá bom? Com certeza ele vai estar grato.

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2: 7:23.
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2: 7:25.
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10: Recolhe, irmão e irmã.

Vem Espírito, santifica-nos no teu amor. Vem Espírito, transforma.

queima-me no fogo do teu amor. Espírito Santo, vem, vem, necessito de ti. Clama ao Espírito agora, meu irmão e minha irmã. Diga que você necessita dele para a sua vida ser transformada, para a vida da sua família.

a existência de tudo. É esse Espírito Criador, Santificador. Vai, suplica ao Espírito Santo. Vem, Espírito Santo, ajudai-me a ser bom. Ajudai-me a ser bom.

eu sou uma pessoa boa, Espírito Santo. Eu sou uma pessoa boa. Então não me deixa, Espírito Santo, no nada, no pecado. Faz com que eu viva a profecia.

agora. Todos aqueles que clamam, gritam, Jesus vem. O texto sagrado nos diz, Jesus foi com os discípulos para outra margem. Ele veio junto. Ele nos trouxe para esta barca. Ele nos trouxe para a sua presença. Não para nos abandonar, não, mas para provarmos do seu amor, do seu poder, da sua ressurreição. Então nós vamos cantar, ou melhor, nós vamos rezar. Acalma, Jesus. Acalma tantos corações desesperados que nessa hora...

Não pula do barco, não. Permanece. Aguenta firme, porque Ele está no barco. Acalma, Jesus.

0: Fortaleza, hein, safadão!
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0: Acho que agora é minha vez de mandar, né?
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que você espera tudo nele, que você é como Maria e José, que são os anauins, os pobres do Senhor, que já não esperam nas coisas dessa terra, mas que esperam no Senhor Deus. Vá dizendo para ele: Jesus, eu estou aqui, Senhor, na tua presença. Jesus, eu te desejo, eu espero em ti, Senhor, eu quero a ti, Jesus.

0: Valeu, Gabi Soares. 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
2: Ana Castelo, o que que tem?
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0: 8:30.
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0: 8:33.
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10: Era pra ser simples. 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Não vou. 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Não é uma palavra pouco usada quando o assunto é o amor. 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

0: 9:28.
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0: 9:30.
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0: 9:31.
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0: Obrigado, gente.
1: Você tá adora, amigo.
2: Um dos maiores bens que Deus te deu é a sua família. Família é projeto de Deus. Família não é projeto dos homens. Família é projeto de Deus. E é um dos maiores projetos, um dos mais lindos projetos. E é por isso que o diabo tem investido pesado contra a tua família. Sim ou não?
3: Sim.
2: O diabo tem investido pesado nas famílias, porque quando ele olha para a família, ele vê o maior plano de Deus para as nossas vidas. E eu já quero declarar que nada e ninguém poderá destruir a sua família. Agora o mundo está querendo nos dizer que família é fardo, que família é complicado, que família dá trabalho. Não, nós cristãos já sabemos a verdade. Toda família é uma bênção. Ergue teus braços e declara: eu e minha casa serviremos ao Senhor.

cabeça agora em cada membro da sua família. Você não vai desistir de nenhum. O sonho que você deve desejar é este: eu e minha casa serviremos ao Senhor. Um dia na sua casa. Talvez hoje você não consiga enxergar isso, talvez está muito longe de acontecer isso, mas um dia toda a sua casa estará aos pés do Senhor. Um dia toda a tua casa estará indo junto para a igreja. Ah, talvez muita coisa está destruindo a sua família, talvez muita coisa está destruindo a sua casa, mas nunca se esqueça, a tua família é uma bênção, a tua família é uma bênção, os teus filhos são uma bênção, o teu casamento é uma bênção. 1 Timóteo capítulo 5, versículo 8 diz: aquele que se descuida dos

Você vai ter que enfrentar as tempestades. Você vai ter que enfrentar os problemas. E não tem como ser diferente. O próprio Jesus avisou: no mundo vocês terão tribulações, mas coragem, porque eu venci o mundo. E você também vai vencer. Eu não sei pelo que você está passando, eu não sei o que você está vivendo, mas coragem, coragem. Não tenhas medo, meu filho. Não tenhas medo.

A tempestade vai acalmar. Deus está com você no seu barco. Você não está sozinho. Amém? Diga: eu creio em ti, Jesus.

que entender que a tempestade vai acalmar, mas vai acalmar no tempo de Deus, não no teu tempo. E às vezes a gente não tem paciência para esperar. Eu só preciso esperar. Às vezes é um ano, dois, três, quatro, cinco, dez, quinze, vinte. Eu não sei. Mas a tempestade vai acalmar.

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dizendo para Jesus que você espera tudo nele, que você é como Maria e José, que são os anauins, os pobres do Senhor, que já não esperam nas coisas dessa terra, mas que esperam no Senhor Deus. Vá dizendo para ele: Jesus, eu estou aqui, Senhor, na tua presença. Jesus, eu te desejo, eu espero em ti, Senhor. Eu quero a ti, Jesus, e o meu coração, força.

0: teus pés é o melhor lugar onde eu possa estar, Senhor. 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
2: 10h58.
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2: 11h01.
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8: Recolhe, irmão, e reza, reza aos teus.

queima-me no fogo do teu amor. Espírito Santo, vem, vem, necessito de ti. Clama ao Espírito agora, meu irmão e minha irmã. Diga que você necessita dele para a sua vida ser transformada, para a vida da sua família ser transformada. Ele faz nova todas as coisas. Ele é aquele que recria, recria. Ele é aquele que tira do nada a existência de tudo. É esse Espírito Criador, Santificador. Vai, suplica ao Espírito Santo, vem Espírito Santo, ajudai-me a ser bom. Ajudai-me a ser bom, a fazer a tua vontade, a vontade do Pai, do Filho. Ó Espírito Santo, ajuda a minha família a ser boa, os meus filhos.

uma pessoa boa, Espírito Santo. Eu sou uma pessoa boa. Então não me deixa, Espírito Santo, no nada, no pecado. Faz com que eu viva, viva a profecia de Deus para mim, a vontade de Deus para mim.

0: Inflamar-me mais uma vez pra terminar. 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Amém.
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que nesta hora todos aqueles que clamam, gritam, Jesus vem. O texto sagrado nos diz: Jesus foi com os discípulos para outra margem, ele veio junto, ele nos trouxe para esta barca, ele nos trouxe para a sua presença, não para nos abandonar, não, mas para provarmos do seu amor, do seu poder, da sua ressurreição. Então nós vamos cantar, ou melhor, nós vamos rezar. Acalma, Jesus. Acalma tantos corações desesperados que nessa hora não creem que podem ser salvos. Acalma, Jesus. Tantos corações oprimidos, tantos corações desesperados. Acalma, Jesus. Filho, filha, não pula do barco, não. Permanece, aguenta firme, porque Ele está no barco. Acalma, Jesus. Acalma.

0: Fortaleza, Fortaleza e Safadão.
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que você espera tudo nele. Que você é como Maria e José, que são os anauins, os pobres do Senhor, que já não esperam nas coisas dessa terra, mas que esperam no Senhor Deus. Vá dizendo para ele: Jesus, eu estou aqui, Senhor, na tua presença. Jesus, eu te desejo, eu espero em ti, Senhor. Eu quero a ti, Jesus.

0: teus pés. É o melhor lugar onde eu possa estar, Senhor. Eu quero estar sempre na tua presença, Jesus.
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0: 12 horas e 5 minutos.
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0: 12 horas e 8 minutos.
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0: Obrigado, gente.
1: Você tá doido, amigo?
2: Um dos maiores bens que Deus te deu é a sua família. Família é projeto de Deus. Família não é projeto dos homens. Família é projeto de Deus. E é um dos maiores projetos, um dos mais lindos projetos. E é por isso que o diabo tem investido pesado contra a tua família. Sim ou não?
3: Sim.
2: O diabo tem investido pesado nas famílias, porque quando ele olha para a família, ele vê o maior plano de Deus para as nossas vidas. E eu já quero declarar que nada e ninguém poderá destruir a sua família. Agora o mundo está querendo nos dizer que família é fardo, que família é complicado, que família dá trabalho. Não, nós cristãos já sabemos a verdade. Toda família é uma bênção.

presença agora em cada membro da sua família. Você não vai desistir de nenhum. O sonho que você deve desejar é este: eu e minha casa serviremos ao Senhor. Um dia na sua casa. Talvez hoje você não consiga enxergar isso, talvez está muito longe de acontecer isso, mas um dia toda a sua casa estará aos pés do Senhor. Um dia toda a tua casa estará indo junto para a igreja. Ah, talvez muita coisa está destruindo a sua família, talvez muita coisa está destruindo a sua casa, mas nunca se esqueça, a tua família é uma bênção, a tua família é uma bênção, os teus filhos são uma bênção, o teu casamento é uma bênção. 1 Timóteo capítulo 5, versículo 8 diz: aquele que se descuida dos seus, e principalmente dos de sua própria família, é um renegado, pior do que um infiel. O verdadeiro cristão, ele nunca desiste da sua família. Pegue teu braço mais alto que você pode e diga: eu não vou desistir da minha família. Eu e minha casa serviremos ao Senhor. Canta isso, vai!

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1: Você só tem uma vida. E durante esta vida, você só tem uma vida. E durante esta vida, por diversas vezes, você vai ter que enfrentar as tempestades. Você vai ter que enfrentar os problemas. E não tem como ser diferente. O próprio Jesus avisou: no mundo vocês terão tribulações, mas coragem, porque eu venci o mundo. E você também vai vencer. Eu não sei pelo que você está passando, eu não sei o que você está vivendo, mas coragem, coragem. Não tenhas medo, meu filho. Não tenhas medo.

tempestade vai acalmar. Deus está com você no seu barco. Você não está sozinho. Amém? Diga: eu creio em ti, Jesus.

entender que a tempestade vai acalmar, mas vai acalmar no tempo de Deus, não no teu tempo. E às vezes a gente não tem paciência para esperar. Eu só preciso esperar. Às vezes é um ano, dois, três, quatro, cinco, dez, quinze, vinte. Eu não sei. Mas a tempestade vai acalmar.

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que você espera tudo nele. Que você é como Maria e José, que são os anauins, os pobres do Senhor, que já não esperam nas coisas dessa terra, mas que esperam no Senhor Deus. Vá dizendo para ele: Jesus, eu estou aqui, Senhor, na tua presença. Jesus, eu te desejo, eu espero em ti, Senhor. Eu quero a ti, Jesus. 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

0: teus pés. É o melhor lugar onde eu possa estar, Senhor. Eu quero estar sempre na tua presença, Jesus.
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2: 14 horas e 33 minutos.
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2: 14 horas e 36 minutos.
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0: Recolhe, irmão e irmã, e reza, reza aos teus.

inflama-me no fogo do teu amor. Espírito Santo, vem, vem, necessito de ti. Clama ao Espírito agora, meu irmão e minha irmã. Diga que você necessita dele para a sua vida ser transformada, para a vida da sua família ser transformada. Ele faz nova todas as coisas. Ele é aquele que recria, recria. Ele é aquele que tira do nada a existência de tudo. É esse Espírito Criador, Santificador. Vai, suplica ao Espírito Santo, vem Espírito Santo, ajudai-me a ser bom. Ajudai-me a ser bom, a fazer.

eu sou uma pessoa boa, Espírito Santo. Eu sou uma pessoa boa. Então não me deixa, Espírito Santo, no nada, no pecado. Faz com que eu viva, viva a profecia de Deus para mim, a vontade de Deus para mim, que é ser bom, que é ser

0: Inflamar-me mais uma vez pra terminar. Inspirar-me, consolar-me, inflamar-me. Amém.
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que nesta hora todos aqueles que clamam, gritam, Jesus vem. O texto sagrado nos diz: Jesus foi com os discípulos para outra margem, ele veio junto, ele nos trouxe para esta barca, ele nos trouxe para a sua presença, não para nos abandonar, não, mas para provarmos do seu amor, do seu poder, da sua ressurreição. Então nós vamos cantar, ou melhor, nós vamos rezar. Acalma, Jesus. Acalma tantos corações desesperados que nessa hora não creem que podem ser salvos. Acalma, Jesus. Tantos corações oprimidos, tantos corações desesperados. Acalma, Jesus. Filho, filha, não pula do barco, não. Permanece, aguenta firme, porque Ele está no barco. Acalma, Jesus. Acalma.

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0: Acho que agora é minha vez de mandar.
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0: 15h40.
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0: 15h43.
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0: 16h38.
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0: 16h41.
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0: 16h41.
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0: Obrigado, gente.
1: Você tá agora, amigo.
2: Um dos maiores bens que Deus te deu é a sua família. Família é projeto de Deus. Família não é projeto dos homens. Família é projeto de Deus. E é um dos maiores projetos, um dos mais lindos projetos. E é por isso que o diabo tem investido pesado contra a tua família. Sim ou não?
3: Sim.
2: O diabo tem investido pesado nas famílias, porque quando ele olha para a família, ele vê o maior plano de Deus para as nossas vidas. E eu já quero declarar que nada e ninguém poderá destruir a sua família. Agora o mundo está querendo nos dizer que família é fardo, que família é complicado, que família dá trabalho. Não, nós cristãos já sabemos a verdade. Toda família é uma bênção. Ergue teus braços e declara: eu e minha casa serviremos ao Senhor.

presença agora em cada membro da sua família. Você não vai desistir de nenhum. O sonho que você deve desejar é este: eu e minha casa serviremos ao Senhor. Um dia na sua casa. Talvez hoje você não consiga enxergar isso, talvez está muito longe de acontecer isso, mas um dia toda a sua casa estará aos pés do Senhor. Um dia toda a tua casa estará indo junto para a igreja. Ah, talvez muita coisa está destruindo a sua família, talvez muita coisa está destruindo sua casa, mas nunca se esqueça, tua família é uma bênção, a tua família é uma bênção, os teus filhos são uma bênção, o teu casamento é uma bênção. 1 Timóteo capítulo 5, versículo 8 diz: aquele que se descuida dos seus, e principalmente dos de sua própria família, é um

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1: Você só tem uma vida. E durante esta vida, você só tem uma vida. E durante esta vida, por diversas vezes, você vai ter que enfrentar as tempestades. Você vai ter que enfrentar os problemas. E não tem como ser diferente. O próprio Jesus avisou: no mundo vocês terão tribulações, mas coragem, porque eu venci o mundo. E você também vai vencer. Eu não sei pelo que você está passando, eu não sei o que você está vivendo, mas coragem. Coragem. Não tenhas medo, meu filho. Não tenhas medo.

tempestade vai acalmar. Deus está com você no seu barco. Você não está sozinho. Amém? Diga: eu creio em ti, Jesus.

entender que a tempestade vai acalmar, mas vai acalmar no tempo de Deus, não no teu tempo. E às vezes a gente não tem paciência para esperar. Eu só preciso esperar. Às vezes é um ano, dois, três, quatro, cinco, dez, quinze, vinte. Eu não sei. Mas a tempestade vai acalmar.

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você espera tudo nele, que você é como Maria e José, que são os anauins, os pobres do Senhor, que já não esperam nas coisas dessa terra, mas que esperam no Senhor Deus. Vá dizendo para ele: Jesus, eu estou aqui, Senhor, na tua presença. Jesus, eu te desejo, eu espero em ti, Senhor. Eu quero a ti, Jesus. E eu

0: é o melhor lugar onde eu possa estar, Senhor. Eu quero estar sempre na Tua presença, Jesus.
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0: E diz que é Márcia Dantas. Ao vivo. 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
2: 18:08.
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2: 18:11.
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chame no fogo do teu amor. Espírito Santo, vem, vem, necessito de ti. Clama ao Espírito agora, meu irmão e minha irmã. Diga que você necessita dele para a sua vida ser transformada, para a vida da sua família ser transformada. Ele faz nova todas as coisas. Ele é aquele que recria, recria. Ele é aquele que tira do nada a existência de tudo. É esse Espírito Criador, Santificador. Vai, suplica ao Espírito Santo, vem Espírito Santo, ajudai-me a ser bom.

eu sou uma pessoa boa, Espírito Santo. Eu sou uma pessoa boa. Então não me deixa, Espírito Santo, no nada, no pecado. Faz com que eu viva a profecia de Deus para mim, a vontade.

0: mais uma vez pra terminar. Inspirar-me, consolar-me, inflamar-me. Amém.
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confiamos no teu amor. Nessas ondas, desta noite, deste dia, desta vida, não temerei, não, porque tu estás no barco. Eu sei, Jesus vem. O texto sagrado nos diz, Jesus foi com os discípulos para outra margem. Ele veio junto. Ele nos trouxe para esta barca. Ele nos trouxe para a sua presença. Não para nos abandonar, não, mas para provarmos do seu amor, do seu poder, da sua ressurreição. Então nós vamos cantar, ou melhor, nós vamos rezar. Acalma, Jesus. Acalma tantos corações desesperados que nessa hora não creem que podem ser salvos. Acalma, Jesus, tantos corações oprimidos, tantos corações desesperados. Acalma, Jesus, filho, filha, não pula do barco, não. Permanece, aguenta firme, porque Ele está no barco. Acalma, Jesus, acalma.

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você espera tudo nele, que você é como Maria e José, que são os anauins, os pobres do Senhor, que já não esperam nas coisas dessa terra, mas que esperam no Senhor Deus. Vá dizendo para ele: Jesus, eu estou aqui, Senhor, na tua presença. Jesus, eu te desejo, eu espero em ti, Senhor. Eu quero a ti, Jesus.

0: É o melhor lugar onde eu possa estar, Senhor. Eu quero estar sempre na Tua presença, Jesus.
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1: 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Era pra ser simples, duas palavras resolveriam a situação que eu tô. Não vou. Mas é complicado, não é uma palavra pouco usada quando o assunto é o amor. Eu vou. Jefferson Moura!

0: 19h15.
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2: 19 horas e 18 minutos.
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0: 20h13.
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0: 20h16.
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0: 20h16.
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0: Obrigado, gente.
1: Você tá doido, amigo?
2: Um dos maiores bens que Deus te deu é a sua família. Família é projeto de Deus. Família não é projeto dos homens. Família é projeto de Deus. E é um dos maiores projetos, um dos mais lindos projetos. E é por isso que o diabo tem investido pesado contra a tua família. Sim ou não?
3: Sim.
2: O diabo tem investido pesado nas famílias, porque quando ele olha para a família, ele vê o maior plano de Deus para as nossas vidas. E eu já quero declarar que nada e ninguém poderá destruir a sua família. Agora o mundo está querendo nos dizer que família é fardo, que família é complicado, que família dá trabalho. Não, nós cristãos já sabemos a verdade. Toda família é uma bênção.

cabeça agora em cada membro da sua família. Você não vai desistir de nenhum. O sonho que você deve desejar é este: eu e minha casa serviremos ao Senhor. Um dia na sua casa. Talvez hoje você não consiga enxergar isso, talvez está muito longe de acontecer isso, mas um dia toda a sua casa estará aos pés do Senhor. Um dia toda a tua casa estará indo junto para a igreja. Ah, talvez muita coisa está destruindo a sua família, talvez muita coisa está destruindo a sua casa, mas nunca se esqueça, a tua família é uma bênção, a tua família é uma bênção, os teus filhos são uma bênção, o teu casamento é uma bênção. 1 Timóteo capítulo 5, versículo 8 diz: aquele que se descuida dos seus, e principalmente dos de sua própria família, é um renegado, pior do que um infiel. O verdadeiro cristão, ele nunca desiste da sua família. Pegue teu braço mais alto que você pode e diga: eu não vou desistir da minha família. Eu e minha casa serviremos ao Senhor. Canta isso, vai!

0: A tua família é uma bênção.
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2: Você só tem uma vida. E durante esta vida, você só tem uma vida. E durante esta vida, por diversas vezes, você vai ter que enfrentar as tempestades. Você vai ter que enfrentar os problemas. E não tem como ser diferente. O próprio Jesus avisou: no mundo vocês terão tribulações, mas coragem, porque eu venci o mundo. E você também vai vencer. Eu não sei pelo que você está passando, eu não sei o que você está vivendo, mas coragem, coragem. Não tenhas medo, meu filho. Não tenhas medo.

tempestade vai acalmar. Deus está com você no seu barco. Você não está sozinho. Amém? Diga: eu creio em ti, Jesus.

que a tempestade vai acalmar. Mas vai acalmar no tempo de Deus, não no teu tempo. E às vezes a gente não tem paciência para esperar. Eu só preciso esperar. Às vezes é um ano, dois, três, quatro, cinco, dez, quinze, vinte. Eu não sei. Mas a tempestade vai acalmar.